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1: As comemorações do Dia de Portugal arrancam este sábado com uma visita oficial do Presidente da República ao Luxemburgo, dividida entre contactos institucionais e encontros com a comunidade. Ontem, António José Seguro já fez questão de deixar uma mensagem aos portugueses que vivem e trabalham no país.
2: Venho dar um abraço em nome de Portugal a todos os portugueses que residem e trabalham aqui no Luxemburgo e também através deles, aqueles que o fazem noutros cantos do mundo.
1: O Primeiro-Ministro vai juntar-se a António José Seguro ao final do dia, depois de ter participado na Cimeira União Europeia-Balcãs no Montenegro. O Papa Leão XIV chega hoje à Espanha para uma viagem apostólica de 6 dias, a primeira viagem de um Papa à Espanha em 15 anos, inclui passagens por Madrid, Barcelona e duas ilhas das Canárias. No primeiro dia da visita, Leão XIV vai ser recebido com uma cerimónia com honras de Estado no Palácio Real de Madrid, em que vão estar as máximas autoridades do país, incluindo os reis e o Primeiro-Ministro Pedro Sánchez. Portugal tem hoje o primeiro jogo de preparação para o Mundial de Futebol. A Seleção Nacional defronta o Chile, um adversário de má memória, Miguel Leia.
3: 2017, Portugal tinha ganho o Campeonato Europeu no ano anterior e participava pela primeira vez na Taça das Confederações na Rússia. A Seleção Nacional é eliminada nas meias-finais pelo Chile, que tinha figuras como Arturo Vidal, Alexis Sánchez e Cláudio Bravo. O jogo foi a penaltis e Portugal não marcou nenhum. Portugal e Chile só se defrontaram 3 vezes. No tempo regulamentar, registam-se 2 empates e 1 vitória, que até é portuguesa. Agora voltam a encontrar-se num jogo que será o primeiro desafio para os convocados de Roberto Martínez antes do Mundial.
1: O jogo entre Portugal e o Chile está marcado para as 6h45 da tarde no Estádio do Jamor, em Oeiras.
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1: O Papa Leão XIV deve chegar a Madrid daqui a cerca de meia hora. É a primeira visita de um Papa à Espanha em 15 anos. Leão XIV vai ser recebido pelos reis de Espanha e pelo primeiro-ministro Pedro Sánchez. Durante a tarde, o Papa visita um centro da Cáritas que trabalha com pessoas em situação de sem-abrigo. É o primeiro momento com dimensão social desta visita, que inclui ainda encontros com presos durante uma ida a uma cadeia em Barcelona e com imigrantes nas Canárias. As comemorações do Dia de Portugal arrancam este sábado com uma visita oficial do Presidente da República ao Luxemburgo, dividida entre contactos institucionais e encontros com a comunidade. O Primeiro-Ministro vai juntar-se a António José Seguro ao final do dia, depois de ter participado na Cimeira União Europeia-Balcãs no Montenegro. A seleção portuguesa feminina de futebol venceu ontem a Letónia por 5-0 no Estoril, a quinta vitória em 5 jogos, que reforça a liderança do grupo B3 de apuramento para o Mundial de 2027. Kika Nazaré marcou 2 dos 5 golos no espaço de 2 minutos. E a 5 dias do início do Mundial de Futebol, Portugal tem hoje o primeiro jogo de preparação, a

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3: E Portugal não marcou nenhum. Portugal e Chile só se defrontaram 3 vezes. No tempo regulamentar, registam-se 2 empates e 1 vitória, que até é portuguesa. Agora voltam a encontrar-se num jogo que será o primeiro desafio para os convocados de Roberto Martínez antes do Mundial.
4: O jogo entre Portugal e o Chile está marcado para as 6:45 da tarde no Estádio do Jamor, em Oeiras. Passam agora 2 minutos das 9. Paulo Miranda, bom dia. Como é que está o trânsito a esta hora?
5: Olá, muito bom dia, Mónica Baltazar. Para já, com informação de um acidente na ligação de Amarante para o Porto, na A4, na zona de Hermesinde, ao quilómetro 12. Vai encontrar aí o trânsito um pouco mais condicionado. Aliás, o sentido é Porto Amarante, assim é que está correto. Sentido contrário, não há para já quaisquer dificuldades para as portagens e na passagem pelo túnel de Águas Santas. Quanto à A3, Via Norte, A28 e Via de Cintura Interna, com o trânsito a circular sem quaisquer dificuldades. Já houve também um acidente na A1, na saída do Porto, na zona de Canidelo, na ligação do Porto para Gaia. Passando para a A2, temos também a informação de que há acidente ao quilómetro 41, é na zona de Palmela, na ligação do Algarve para Lisboa. Não há fila no local, mas trânsito aí um pouco mais condicionado. Já no interior da cidade de Lisboa, não há para já quaisquer dificuldades no eixo norte-sul, segunda circular. Também não vai encontrar problemas na Cril e para a ponte 25 de Abril, em ambos os sentidos, o trânsito está a rolar também sem quaisquer problemas. Para mais informações de trânsito, número verde, Rádio Comercial, 800-2020-10, é nacional e grátis. 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

0: Ainda bem que está por aí com a Rádio Comercial. Eu sou o Renato Duarte. Bom fim de semana. Vamos agora às notícias.
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2: O Papa Leão XIV já está em Espanha para uma visita de 7 dias. Chegou a Madrid há cerca de meia hora. Foi recebido pelos reis de Espanha e pelo primeiro-ministro espanhol, Pedro Sánchez. É a primeira visita de um Papa à Espanha em 15 anos. Também na última hora, o Presidente da República foi recebido pelos grão-duques do Luxemburgo. É onde arrancam hoje as comemorações do 10 de junho. O primeiro-ministro junta-se ao final do dia, António José Seguro. Já são mais de 450 os casos confirmados de ébola na República Democrática do Congo. Morreram 82 pessoas. As autoridades alertam para uma transmissão comunitária rápida e contínua. A seleção portuguesa feminina de futebol venceu ontem a Letónia por 5-0 no Estoril, a quinta vitória em 5 jogos, que reforça a liderança do grupo B3 de apuramento para o Mundial de 2027. Kika Nazaré marcou 2 dos 5 golos no espaço de 2 minutos. A final feminina de Roland Garros vai ter uma campeã inédita. Coloca este sábado frente a frente 2 estreantes nestas andanças, Ana Lucas.
3: Desde logo vai ser a primeira vez que jogam entre si. Mirra Andreeva é número 8 do mundo, tem 19 anos e está numa final de um grande slam pela primeira vez. Já Maya Hwalinska, que não tem patrocinador, foi uma das grandes surpresas deste torneio depois de regressar de uma pausa na carreira devido à depressão. A polaca está também pela primeira vez na final de um grande slam, a número 114 do mundo. É a primeira qualifier a atingir a final de Roland Garros. Até à data só tinha vencido um encontro em torneios de grande slam.
2: A final feminina do Roland Garros é mais logo às 2 da tarde.
0: E vamos lá ver como é que anda o trânsito a esta hora. Paulo Miranda, bom dia.
4: Olá, muito bom dia, Renato, e vamos começar com informações para a Autoestrada do Sul. Ainda se mantém um acidente ao quilómetro 41, na ligação de Algarve para Lisboa, na zona de Setúbal. Naturalmente, poderá encontrar algum abrandamento na zona do local. De qualquer forma, não temos a informação de filas, só o ponto do acidente. Há também um acidente na zona de Faro, mais propriamente a Eixelot, na Estrada Nacional 2, e naturalmente aí também o trânsito um pouco mais condicionado. Já em Lisboa, na Estrada Nacional 250, em Sacavém, temos também informação de que há acidente, trânsito aí um pouco mais condicionado. Quanto a filas na zona de Lisboa, para a ponte 25 de Abril, só a Praça da Portagem, para quem está na ligação de Almada para Lisboa, é que vai encontrar um pouco mais de abrandamentos. A Avenida da Ponte, no sentido contrário, não apresenta quaisquer dificuldades, tal como a Marginal, a Autoestrada de Cascais, IC19, A1, em direção ao Norte de Sacavém. Passando para a zona do Grande Porto, trânsito ainda condicionado na A4, devido ao acidente ao quilómetro 12, com corte de via direita, é na zona de Hermesinde, no sentido Porto Amarante. Há também trânsito agora mais intenso no ramo de acesso da A44 para A1, em direção à Ponta Rábida e na VCI, entre Bessa Leite e a Boa Vista. Para mais informações de trânsito, número verde, Rádio Comercial, 800-2020-10, é nacional e grátis.
0: Ainda bem que está por aí com a Rádio Comercial. Rádio Comercial. São mais 40 minutos de música, de seguida a começar com Alex Warren, Ordinary.

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E por falar em grandes noites, grandes concertos, eles também vão cá estar. David Guetta, no dia 2 de agosto, no Parque Papa Francisco, e Teddy Swims, no Nós Alive, que verão em cheio, sempre com a Rádio Comercial. Gone, gone, gone, para ouvir agora.

0: coração. Elisa com Tiago Nogueira, que ainda ontem esteve aqui no estúdio, no Grande Arraial do Já Se Faz Tarde. Há imagens para ver no Instagram da Rádio Comercial e vale a pena. 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
0: 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Tenha um ótimo fim de semana. Eu sou o Renato Duarte. Daniel Bedingfield agora. 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

0: Amy McDonald na Rádio Comercial. Eu sou o Renato Duarte. Se vai na estrada, faça uma ótima viagem. Aproveite o fim de semana. Música nova de Luís Capaldi, já a seguir, Stay Love.
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0: fim de semana com a Rádio Comercial. Vamos agora às notícias.
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2: O Papa disse hoje que os abusos sexuais são uma chaga ainda aberta e que vai continuar a trabalhar pessoalmente, assim como toda a Igreja, neste problema. Confirmou ainda que vai encontrar-se com vítimas durante a viagem de 7 dias que começou hoje à Espanha. Palavras de Leão XIV, citadas por jornalistas que o acompanharam na viagem entre Roma e Madrid. O Papa foi recebido esta manhã em Madrid pelos reis de Espanha, já está no Palácio Real. É a primeira visita de um Papa à Espanha em 15 anos. As comemorações do Dia de Portugal arrancam este sábado com uma visita oficial do Presidente da República ao Luxemburgo, dividida entre contactos institucionais e encontros com a comunidade. O primeiro-ministro vai juntar-se a António José Seguro ao final do dia, depois de ter participado na Cimeira União Europeia-Balcãs no Montenegro. Já são mais de 450 os casos confirmados de ébola na República Democrática do Congo. Morreram 82 pessoas. As autoridades alertam para uma transmissão comunitária rápida e contínua. Em cena, no Teatro São Luís, em Lisboa, está a peça Da Boca para Fora. É uma reflexão sobre a vida dos atores e o impacto da inteligência artificial sobre o seu trabalho. É o que explica a Rádio Comercial, a atriz Sara Barradas.
3: Como se pode repercutir, nomeadamente na falta de trabalho para os próprios atores, uma vez que a inteligência artificial poderá substituir-nos enquanto profissionais. E como é que os atores encaram isto e o que é que poderão fazer para contrariar esta onda? E também aqui um pouco como, até que ponto as vidas pessoais de cada um acaba por interferir também na sua profissão. É bastante atual, bastante contemporâneo, não é? E acho que as pessoas conseguem relacionar-se com isto.
2: A peça Da Boca para Fora, para ver até o dia 14 de junho no Teatro São Luís, em Lisboa.
0: A altura agora para saber como é que anda o trânsito. Paulo Miranda, bom dia.
4: Olá, muito bom dia, Renato, e começo agora com informações para a Estrada Nacional 10. Entre a Cruz de Pau e a zona de Miratejo, temos a informação de que há acidente na zona de Corroios e, naturalmente, o trânsito está bastante condicionado na ligação do Fogoteiro para Almada. Há também trânsito mais intenso agora nas avenidas João 21, na ligação do Arieiro para o Campo Pequeno. Há também bastante trânsito na segunda circular na zona do Campo Grande em direção ao Aeroporto. Porto. Quanto ao IC19, autoestrada de Cascais, Marginal A2 e Avenida da Ponte em direção à Ponte 25 de Abril, com o trânsito a circular sem quaisquer dificuldades. Na zona do Grande Porto, temos a informação de que há acidente na via de cintura interna, ao quilómetro 12, na ligação da Arrábida para o Freixo. O acidente deu-se entre o nó da A3 e o nó das Antas e, naturalmente, o trânsito já está a ficar aí mais acumulado. Há também abrandamentos no sentido contrário devido ao acidente, também dificuldades na A28 e na Avenida AEP, tal como na A44, no acesso à A1, no nó de Coimbrões. Por último, informação para a A4, acidente no sentido Porto Amarante, ao quilómetro 29, entre Baltar e Paredes, trânsito aí um pouco mais condicionado. Para mais informações de trânsito, número verde Rádio Comercial, 800-2020-10, é nacional e grátis.
0: Ainda bem que está por aí, em casa, no carro, em todo o lado. São mais 40 minutos de música seguida, a começar com o Ed Sheeran, A Little More, a seguir Nickelback, Napa, Dermot Kennedy, Brandy.

Os Napa na Rádio Comercial. 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Dermot Kennedy agora. Refuge. Eu sou o Renato Duarte. Bom fim de semana. 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

0: A minha teoria é de que nunca é tarde. Nunca é tarde para pedir desculpa. Justin Bieber, a tocar na Rádio Comercial. Eu sou o Renato Duarte, Blue Eye com Buba Espinho. Cidade é para ouvir já a seguir.
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0: Hey Brother, Avicii, na Rádio Comercial, Bruno Mars, Risk It All. É já a seguir e é uma das suas favoritas.
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0: Vamos lá saber o que se passa no país e no mundo. Notícias agora na Rádio Comercial.
1: O essencial da informação com Mónica Baltazar.
2: O Papa disse hoje que os abusos sexuais são uma chaga ainda aberta e que vai continuar a trabalhar pessoalmente, assim como toda a Igreja, no problema. Leão XIV confirmou ainda que vai encontrar-se com vítimas durante a viagem de 7 dias que começou hoje a Espanha. Ainda no avião, antes de chegar a Madrid, disse ao jornal

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3: O Papa foi recebido esta manhã em Madrid pelos reis de Espanha. Israel admite ter matado hoje dois oficiais e um soldado libaneses por engano no sul do Líbano, num ataque que teria como alvo o grupo xiita pró-iraniano Hezbollah. Israel diz em comunicado citado pela agência de notícias espanhola EFE que o alvo era um veículo detectado a movimentar-se de forma suspeita nas imediações da localidade de Tebnit. A cinco dias do início do Mundial de Futebol, Portugal tem hoje o primeiro jogo de preparação. A seleção nacional defronta o Chile, um adversário de má memória, Miguel Leia.
4: 2017, Portugal tinha ganho o campeonato europeu no ano anterior e participava pela primeira vez na Taça das Confederações na Rússia. A seleção nacional é eliminada nas meias-finais pelo Chile, que tinha figuras como Arturo Vidal, Alexis Sanchez e Cláudio Bravo. O jogo foi a penaltis e Portugal não marcou nenhum. Portugal e Chile só se defrontaram três vezes. No tempo regulamentar, registam-se dois empates e uma vitória, que até é portuguesa. Agora voltam a encontrar-se num jogo que será o primeiro desafio para os convocados de Roberto Martínez antes do Mundial.
3: O jogo entre Portugal e Chile está marcado para as 6h45 da tarde no estádio do Jamor, em Oeiras.
5: E agora vamos saber como é que anda o trânsito. Paulo Miranda, bom dia.
6: Olá, muito bom dia, Renato, e vamos começar com informações para a A4, onde se mantém um acidente ao quilómetro 29, na ligação do Porto para Amarante. Fica mais propriamente entre Baltar e Paredes. Há corte de via direita e, naturalmente, o trânsito está aí um pouco mais condicionado. Está ainda em fase de resolução também um acidente na A4, no sentido Porto-Amarante, ao quilómetro 12, em via direita. Aqui não há qualquer fila. No acidente do quilómetro 29, sim, há paragens. Estamos a falar de cerca de 1 quilómetro de fila. Conto também com dificuldades na A28 e na Avenida AEP, na via de cintura interna, abrandamentos entre Bessa Leite e o Norte Francos, bastante trânsito na A44 no acesso A1 em direção à Ponte da Rábida e ao Porto. Passando para a zona da Grande Lisboa, chama a atenção para a Estrada Nacional 379, na ligação de Aldeia de Irmãos para Sesimbra, ao quilómetro 16, há um acidente, é na localidade do Alto das Vinhas, trânsito aí um pouco mais condicionado. Mantém-se também o acidente na zona de Corroios, na Estrada Nacional 10, na ligação do Forqueteiro para o Laranjeiro e para a Almada. Já para a Ponte 25 de Abril, intensidade agora no viaduto de Alcântara, tal como na Praça da Portagem da Ponte 25 de Abril em direção a Lisboa. Quanto às ligações de Cascais para Lisboa através da Marginal e da A5, não há quaisquer problemas. O mesmo acontece na A1, na A8, na Caril, no Eixo Norte-Sul, em ambos os sentidos. Para mais informações de trânsito, número verde, Rádio Comercial, 820-2010 é nacional e grátis.
5: Ainda bem que está por aí com a Rádio Comercial. Abri aqui o livro dos dias. Hoje, o dia é do Marcelino. Um grande abraço para todos os marcelinos que estão a ouvir a Rádio Comercial. Esta é para si, That's So True, Gracie Abrams. É a primeira de 40 minutos de música seguida. Depois, Let Her Go dos Passenger. Fique para ouvir.

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0: cidade.
1: Uma das mais pedidas por si, I Don't Know Me, de Pedro Santos, aqui na Rádio Comercial. 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

0: A música dos Muse na Rádio Comercial. Fernando Daniel chega já a seguir, juro.
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0: Um dia bom é um dia em que ouvimos I'm Like a Bird de Nelly Furtado aqui na Rádio Comercial. Estou de saída, que bela despedida é esta. A Pabla Boran chega já a seguir e a Filipa Galrão a partir da 1 da tarde. Tenha um ótimo fim de semana. Vemo-nos de novo na segunda-feira às 10 da manhã com a Filipa, precisamente.
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0: fim de semana, tudo pronto para ouvir Ray já a seguir. Primeiro atualizamos as notícias.
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2: O Papa Leão XIV agradeceu esta manhã à Espanha a fidelidade ao direito internacional num compromisso com a paz, palavras deixadas no discurso que fez no Palácio Real de Madrid.
3: Expresso mi agradecimento a vuestro país por sua fidelidade ao direito internacional e ao multilateralismo, que se traduz em um compromisso ativo com a paz e a solidariedade entre os povos.
2: O Papa chegou esta manhã a Madrid, a visita de 7 dias à Espanha inclui passagens por Barcelona e duas ilhas nas Canárias. O Presidente da República convidou hoje os grão-duques do Luxemburgo a visitarem Portugal no dia que marca o arranque das celebrações do Dia de Portugal no país. António José Seguro sublinhou o papel da comunidade portuguesa no Luxemburgo. Israel admite ter matado hoje 2 oficiais e 1 soldado libaneses, por engano, do sul do Líbano, num ataque que teria como alvo o grupo xiita pró-iraniano Hezbollah. Israel diz em comunicado citado pela agência de notícias espanhola EF que o alvo era um veículo detectado a movimentar-se de forma suspeita nas imediações da localidade de Tebnit. A final feminina de Roland Garros vai ter uma campeã inédita que coloca este sábado frente a frente 2 estreantes nestas andanças. Ana Lucas.
4: Desde logo vai ser a primeira vez que jogam entre si. Mirra Andreeva é número 8 do mundo, tem 19 anos e está numa final de um grande slam pela primeira vez. Já Maya Hwalinska, que não tem patrocinadores, foi uma das grandes surpresas deste torneio depois de regressar de uma pausa na carreira devido à depressão. A polaca está também pela primeira vez na final de um Grand Slam, a número 114 do mundo. É a primeira qualifier a atingir a final de Roland Garros. Até à data só tinha vencido um encontro em torneios de Grand Slam.
2: E a final feminina do Roland Garros começa daqui a cerca de uma hora.
0: O essencial da informação volta daqui a uma hora. Olhamos para a estrada agora. Vamos ao trânsito, boa tarde.
5: Olá, muito boa tarde, Filipe. E nesta altura temos o trânsito bastante complicado para a ponte 25 de Abril. Ocorreu acidente junto à entrada de Alcântara, que está por isso mesmo a provocar dificuldades ao longo da Avenida da Ponte. No eixo norte-sul já há paragens a partir do acidente.

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3: Sentido contrário, fila a partir do final da Avenida AEP até à passagem pelo nó de Matosinhos. A4, já com o acidente resolvido ao quilómetro 29, na zona entre Baltar e Paredes, e por isso o trânsito já circula sem quaisquer dificuldades. Na A25, temos a indicação agora de que há acidente, um acidente que envolve uma mota a seguir ao nó de Fornos de Algodres. O trânsito está um pouco mais condicionado na ligação de Viseu para a Guarda.
4: Bom fim de semana com a Rádio Comercial. Eu sou a Filipa Galrão. À 1:30, já sabe, vou contar uma canção. Hoje trago-lhe um dos maiores sucessos da música portuguesa dos últimos anos. 40 minutos de música seguida. Começam com Ray, Where Is My Husband?

0: Os Descendentes na Rádio Comercial. 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
0: E despache-se, porque só pode enviar a sua participação até amanhã, ali mesmo até às 23h59, para o e-mail vouganharisto@radiocomercial.pt. Tem todas as informações no nosso site, não se preocupe. A música tem aqui, a melhor música sempre. Esta chama-se Golden, são as Antrix. Bom fim de semana.

0: Está com a Rádio Comercial, eu sou a Filipa Galrão. Vou contar agora uma canção que me foi contada na íntegra pelo próprio autor, Miguel Araújo. Anda comigo ver os aviões dos azeitonas. 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Foi rejeitada por todas as rádios antes de se tornar um fenómeno e uma das músicas portuguesas mais tocadas dos últimos anos. 2009. O autor da música, Miguel Araújo, estava a correr na Avenida Brasil, no Porto, quando a canção lhe apareceu inteira na cabeça. Melodia e letra. Tudo.
1: Depois, quando cheguei a casa, despejei-a para a guitarra e para o computador e saiu assim com uma brevidade e uma velocidade muito pouco normais para o meu costume. Ou seja, foi daqueles casos de uma música em 5 minutos.
0: Na altura, os azeitonas estavam

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3: O chamado Bruno Vieira cantou Anda Comigo Ver os Aviões no casting.
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3: Nessa noite, o site dos Azeitonas teve tanta procura que foi abaixo.
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5: Toda a gente, aparentemente, estava a ver a televisão nesse preciso momento. Eu incluído. Passado uns meia hora, ligou-me um Francisco, que é um amigo nosso, que geria o nosso site, o tal site onde iam aparecendo as músicas para as pessoas fazerem download, a dizer, olha, o site cresceu, tivemos aqui uma coisa qualquer, não sei o que aconteceu, porque esse meu amigo não estava a ver a televisão.
3: Pouco tempo depois, a música estava em todas as rádios do país. Miguel Araújo nem era o vocalista habitual dos Azeitonas e na mesma semana, por coincidência, lançou ainda a solo Os Maridos das Outras e era o artista português de quem toda a gente falava. E talvez o mais bonito nesta história seja isto, uma canção que uniu autor, banda, fãs e televisão para ser um sucesso inesperado.

0: Velhos são os trapos. Esta é a música nova dos Rolling Stones na Rádio Comercial In The Stars. Que incrível. Já a seguir temos o Escalema com Chuva de Amores. Bom fim de semana.
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0: Está aí a chegar Taylor Swift, da Fate of Ophelia. Primeiro atualizamos as notícias.
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2: O Ministério da Justiça garante que não tentou condicionar a greve dos trabalhadores dos registros. É a resposta do Governo ao sindicato, que acusou tutela de instrumentalização política do Instituto dos Registros e Notariado. Os trabalhadores dos registros estiveram ontem reunidos em plenário e vão estar em greve durante toda a próxima semana. José Luís Carneiro critica o Governo por não fazer da saúde social uma prioridade. Sublinha que falta uma resposta de retaguarda para que os idosos não vivam anos em hospitais. O secretário-geral do PS diz que o Estado tem de assumir a responsabilidade.
3: Aqui é preciso que o Estado assuma a responsabilidade de liderar esse processo, neste caso a Segurança Social, o Ministério da Segurança Social com o Ministério da Saúde, para garantir uma resposta de retaguarda, negociando com as instituições particulares de solidariedade social, com as misericórdias nacionais e financiando, naturalmente, esta responsabilidade.
4: Não é isso que é preciso. Uma prioridade do Governo?
3: Se fosse uma prioridade, seria a ser resolvida. Aquilo que eu vejo é que até agora, nestes dois anos, não vi que essa fosse uma prioridade do Governo. Pelo contrário.
2: José Luís Carneiro, esta manhã, durante uma visita ao Centro Hospitalar em Penafiel. O rei de Espanha elogia a claridade e firmeza do Papa sobre os abusos sexuais no seio da Igreja Católica. Filipe VI lamenta a dor causada pelos casos de abuso. Declarações feitas esta manhã perante Leão XIV, que iniciou hoje uma visita de 7 dias ao país vizinho. O Papa reconheceu que os abusos sexuais são uma ferida ainda aberta na Igreja. Em Paris, joga-se a partir desta hora a final feminina de Roland Garros. Vai ter uma campeã inédita, a russa Mirra Andreeva e a polaca Maja Hwalińska. São duas estreantes na final do Grand Slam da Terra Batida.

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Na Rádio Comercial agora, La Perla, Rosalía. Olá.

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0: Follow You, os Imagine Dragons na Rádio Comercial. Eu sou a Filipa Galrão, já a seguir temos Irina Barros, Tu e a Lua. Fico desse lado.
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0: James Blunt na Rádio Comercial. Eu quero saber como é que está esse nível de confiança em relação ao Mundial. Vamos ganhar, não vamos ganhar, como é que é? Eu vi uma estatística a dizer que Portugal tinha 6,7% de probabilidade de ganhar este Mundial de Futebol, portanto 6-7, como dizem os miúdos, e se isto for realmente assim, eu sinto que é um bom pronúncio para podermos ganhar. 6-7! Outra coisa boa é que temos a melhor das preparações para este Mundial enquanto adeptos a acontecer aqui na Rádio Comercial. Ora, ouça.
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0: A música nova de Luís Capaldi, Stay Love, toca já a seguir aqui na Rádio Comercial. Antes disso, as notícias.
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2: O ministro da Agricultura admite que é reduzido o apoio de 20 milhões de euros aos agricultores. Defende, por isso, uma resposta europeia para mitigar o aumento dos custos de produção associados, sobretudo, à energia e aos fertilizantes.
3: O que deveríamos ter era um quadro europeu para o apoio aos fertilizantes, para o aumento de custos de produção. Nós, neste momento, apoiamos com 20 milhões de euros para estes objetivos, mas vamos também ter, e não sabemos quanto, um montante europeu. E devia ser um montante europeu a existir, em vez de ajudas de Estado, podem distorcer o mercado.
2: José Manuel Fernandes alerta.

0: Para o risco de concorrência desleal, declarações feitas à margem da Feira Nacional da Agricultura em Santarém. O Ministério da Justiça nega a acusação do Sindicato dos Trabalhadores dos Registros e Notariado, garante que não tentou condicionar a greve dos trabalhadores dos registros. A paralisação vai decorrer durante toda a próxima semana. José Luís Carneiro pede ao Governo que faça da saúde social uma prioridade, sublinha que falta uma resposta de retaguarda para que os idosos não vivam anos em hospitais. O secretário-geral socialista diz que o Estado tem de assumir a responsabilidade.
1: Aqui é preciso que o Estado assuma a responsabilidade de liderar os processos, neste caso a Segurança Social, o Ministério da Segurança Social com o Ministério da Saúde, para garantir uma resposta de retaguarda, negociando com as instituições particulares de solidariedade social, com as misericórdias nacionais e financiando, naturalmente, essa responsabilidade.
0: José Luís Carneiro, em declarações esta manhã, durante a visita ao Centro Hospitalar em Penafiel. Em Paris, joga-se a final feminina de Roland Garros. A russa Mirra Andreeva defronta por esta hora a polaca Maia Hwalinska. A partida ainda está

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1: Até o Damián David vai aproveitar, vem ao Bom Barral visitar os sogros e depois sobe até ao Porto para ir ao Babel. 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
0: Nunca o deixamos sem playlist para os melhores momentos da sua vida. The Great Divide, para ouvir agora, Noah Kahan, está com a Rádio Comercial. Bom fim de semana.

0: Uma das melhores canções dos Red Hot Chili Peppers, esta da Zephyr Song. Eu sou a Filipa Galrão, já a seguir temos Elisa com o Tiago Nogueira. Como é fraco o coração.
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0: Eu não me aguento e tenho que desvendar uma das músicas que vai tocar a partir das 4 da tarde no 2000 e quê da Vera Fernandes. Eu não vou dizer qual é o ano, não vou revelar, vai ter que descobrir sozinho ou a partir das 4, mas tem a música Bye Bye Bye do NSYNC, que foi das músicas que mais tocou no meu carro no ano passado, porque o meu marido viciou-se nesta música, que teve assim uma espécie de comeback, e então não havia viagem que não fizéssemos e era muito divertido, os miúdos gostavam muito e portanto era uma música que unia toda a família. Bye Bye Bye do NSYNC faz parte do 2000 e quê de hoje, que começa às 4 da tarde com a Vera Fernandes. Eu sou a Filipa Galrão e volto daqui a uma semana, lá para dia 15 de junho. Vou de férias. Um grande beijinho.
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3: Dos custos de produção associados sobretudo à energia e aos fertilizantes.
4: O que deveríamos ter era um quadro europeu para o apoio aos fertilizantes, para o aumento de custos de produção. Nós neste momento apoiamos com 20 milhões de euros para estes objetivos, mas vamos também ter, e não sabemos quanto, um montante europeu, e devia ser um montante europeu a existir, em vez de ajudas de Estado, podem distorcer o mercado.
3: José Manuel Fernandes, em declarações à margem da Feira Nacional de Agricultura em Santarém. O Presidente da República diz que a inclusão torna as sociedades mais fortes. Num discurso perante a Câmara dos Deputados do Luxemburgo, António José Seguro destacou o exemplo do país na capacidade de acolher.
5: Num tempo em que tantas fronteiras se erguem e tantas portas se fecham, este exemplo de abertura, de confiança mútua e integração merece ser reconhecido e valorizado. É uma demonstração e um feliz exemplo de que as sociedades mais fortes se constroem pela inclusão, pelo respeito mútuo e pela capacidade de acolher aqueles que desejam contribuir para um bem comum.
3: O Presidente da República está no Luxemburgo, uma visita oficial que marca o arranque das comemorações do Dia de Portugal. Mirra Andreeva é a nova campeã de Roland Garros. A tenista russa venceu esta tarde na final a polaca Maja Hwalinska pelos parciais de 6-2 e 6-3. Amanhã joga-se a final masculina do Grand Slam da Terra Batida em Paris entre o alemão Alexander Zverev e o italiano Flavio Cobolli. Por cá, a seleção portuguesa tem hoje o primeiro teste para o Mundial 2026 de futebol. Defronta o Chile a partir das 6h45 da tarde no Jamor.
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7: Hoje é dia de mergulhar aqui no ano 2000. E o que é que ouvíamos neste ano? Britney Spears, NSYNC, Eminem, Ricky Martin, ui.
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7: Bom fim de semana com a Rádio Comercial. Olhe, ainda no outro dia estive a ver um destes no Museu da Vorten. No dia 1 de setembro de 2000 saiu aquele que viria a ser um autêntico sucesso de vendas. O Nokia 3310. A malta ou estava ao telefone ou jogava Snake, lembra-se?
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7: Arrancamos hoje com alguém que nasceu em Kingston e aos 18 anos mudou-se para Nova Iorque com a mãe e alistou-se na Marinha. Logo ali destacou-se sempre que cantava qualquer coisa. A dada altura percebeu que o caminho era mesmo a música e depois de várias voltas, em 2000 lançou o álbum Hot Shot com It Wasn't Me. Aqui está ele, Shaggy, no 2000 e quê da Rádio Comercial.
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0: E no carro, em todo lado, esta é a Rádio Comercial com 2000 e quê? Já sabe que temos encontro marcado aqui na sua rádio todos os sábados a partir das 4. E se gostou de ouvir este Oops, I Did It Again, espero até ouvir as próximas.
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0: Se falarmos de Puerto Rico, o Bad Bunny vem-nos logo à cabeça, mas atenção que não nos podemos esquecer do rei do reggaeton, Daddy Yankee, também Mark Anthony, Ricky Martin. E em 2000, Ricky Martin lançou o sexto álbum que seguiu as passadas do primeiro álbum, também gravado em inglês. Tivemos três singles, um deles Nobody Wants To Be Lonely, também Loaded, e esta que foi uma explosão que basicamente aterrou nas nossas vidas e chama-se She Bangs. É para ouvir então Ricky Martin agora no 2000 e quê?

0: Rádio Comercial, boa viagem, ainda bem que está desse lado. Este é o 2000 e quê?
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0: Em 2000, que é o ano que estamos a explorar, a música estava em excelente forma. Tínhamos as boys band e as baladas a acariciar corações. Tínhamos também a Britney Spears a posicionar-se como a maior popstar de sempre. E os NSYNC todos contentes porque tinham Justin Timberlake, que na altura namorava com Britney. A Madonna, neste ano, lançou American Pie e Music. Os Papa Roach e os Limp Bizkit decidiram acrescentar mais hip-hop ao hard rock. E o Robbie Williams também lançou o terceiro o álbum neste ano. O R&B no ano 2000 estava a ganhar terreno de forma galopante e a Laia conquistou tudo e todos com a música Try Again, um ano antes do trágico acidente. Vamos ouvi-la agora na Rádio Comercial.

0: já sabe, é a melhor música sempre aqui na Rádio Comercial. E agora com os Dandy Warhols e esta grande recordação, Bohemian Like You.
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0: A malta sempre gostou muito de casais famosos e em 2000 Brad Pitt e Jennifer Aniston faziam as delícias dos mais coscovilheiros. Andava tudo obcecado com eles e o facto de terem casado neste ano também ajudou.
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0: 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As calças de cintura baixa eram praticamente farda, deixavam a barriga à mostra, o que facilitava também o uso de tops bem curtinhos. O resultado era sempre a puxar mais para o sexy, como exemplificavam muito bem Britney Spears e Christina Aguilera.
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0: E agora vou só mandar isto para o ar. Boleros. Toda a gente usou um bolero no ano 2000. Boleros de tricô ou pelo, usados sobre vestidos, blusas de alças, davam ali um toque. Depois, em relação ao calçado, saltos altos e plataformas dominavam aqui esta secção. Eu lembro-me de andar com umas havaianas compensadas. Agora era impensável. Eu acho que me matava.
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0: Os NSYNC na altura também faziam as delícias toda a gente.
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0: fim de semana e boa viagem com a Rádio Comercial. Este é o 2000 e quê?
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0: Hoje falamos do ano 2000. Logo no início do ano saiu o filme Náufrago com Tom Hanks, lembra-se? Ele fazia de um inspetor da FedEx, uma multinacional encarregada de enviar cargas e correspondências. Ele tinha por função checar vários escritórios da empresa pelo planeta, mas numa das suas viagens ocorre um acidente que o deixa preso numa ilha deserta por 4 anos. Eu lembro-me que, a dada altura, tudo era pretexto para gritar Wilson! Que era a bola dele, lembra-se da bola Wilson. O nosso Wilson honrado acabou por sofrer um bocadinho com isto e levar com uns berros valentes.
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0: Quando falamos de 2000, temos obrigatoriamente de falar de Eminem. Ser ofensivo fazia parte do pack Eminem e na altura ou se amava ou se odiava. Não sei qual é a sua opinião em relação

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2: Em 2000, King Africa decidiu fazer a sua versão da Bomba. Lançou La Bomba e nós lançámos foguetes. É para ouvir já a seguir neste 2000 e quê?
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3: 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Para já arrancamos com 40 minutos de música seguida na Rádio Comercial. A primeira é do Pablo Alborán. Algo de mim. Estou dando

bom fim de semana com a Rádio Comercial. E se vem no carro também, boa viagem. Estamos aqui a dar-lhe 40 minutos de música seguida. Espero que adore todas. Esta, tenho quase a certeza que adoro. É do Bruno Mars, chama-se Risk It All.

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3: 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Boa sorte. Aqui está ele, American Girls, nestes 40 minutos de música seguida na Rádio Comercial.

0: espinantes. No outro dia ouvi a conversa de dois amigos em que um defendia a arrumação e o outro a desarrumação. Eu acho que não podemos generalizar, mas normalmente num casal há sempre um mais desarrumado e outro mais arrumado. E eu estarei sempre do lado dos arrumados. Eu fartei-me de rir com esta conversa porque um dos meus amigos dizia: mas porquê que uma pessoa, ou porquê que a pessoa arrumada é que tem sempre que ganhar? Eu tenho que aprender a viver com a arrumação, a outra pessoa tem que aprender também a viver com a desarrumação. Havia de ser bonito. 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
0: Mais uma vez, bom fim de semana com a Rádio Comercial. Já a seguir, Pedro Santos, I Don't Know Me.
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4: Que o seu fim de semana esteja recheado de beautiful things. É para ouvir o Benson Boone já a seguir na Rádio Comercial.
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0: Vera, tu gostas é disto, é ou não é? E atenção, às vezes também encrava. Encrava, encrava.
1: Oh, Vasco.
2: Vera Fernandes.
1: Vamos lá então, mais uma voltinha aqui na Rádio Comercial. Boa viagem, bom fim de semana. Se calhar hoje conseguiu descansar um bocadinho mais, dormiu mais e ainda está com mais sono do que ontem, não? Isso acontece, às vezes ao fim de semana dormimos muito e depois andamos zombies. E é engraçado que no outro dia vi uma notícia que dizia: dormir pouco e dormir muito faz mal. Ou seja, temos que arranjar ali um equilíbrio. The First Time agora, Damiana Davina, Rádio Comercial, a arrancar com estes 40 minutos de música a seguir.

0: E é com a Alicia Keys que fechamos esta maratona com 40 minutos de música seguida na Rádio Comercial. Estava aqui a olhar para a agenda e os dias são muito engraçados. Hoje é dia dos amantes de Tetris. Ui, jogámos tanto, não foi? Dia de fazer jardinagem, o Skvarna. Dia de recordar o primeiro beijo. Lembra-se? Se calhar não. Dia das pessoas que acham que sabem falar espanhol. Isto faz-me lembrar uma amiga. Eu tenho uma amiga que para ela falar espanhol é engrossar a voz. Então ela diz, olá. E a dia de ir comer uma sardinha com o sexto contacto do telemóvel. Da letra B. Portanto, dia de ir comer uma sardinha com o sexto contacto do telemóvel da letra B. Isto não é muito trabalho? Já a seguir, a não perder Zarco com Latte na Rádio Comercial. 1, 2, 3.
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3: Com Nicolas Galitzin, Camila Mendes, Jared Leto, Alison Brie e Idris Elba, Masters of the Universe é o filme da semana da Rádio Comercial. Pode ver o trailer no nosso site radiocomercial.pt e pode ir ao cinema. Pode e deve. Ótimo plano para sábado à noite. Agora, Cry Me a River é o Justin Timberlake na Rádio Comercial. Boa viagem!

0: na Rádio Comercial e esta semana eu estive à conversa com a Julie B no podcast Camarim e foi assim.
1: Isso é muito difícil de fazer, quando você consegue incluir detalhes numa música, mas tornar ela universal, porque ao mesmo tempo que ela é específica, ela fala de coisas que talvez muitas pessoas já tenham sentido.
0: Mas toda a gente já teve um coração partido, não é?
1: Vou cantar um pouquinho pra você. O refrão, ele é assim: Oh, 911, can you help me? 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
0: Um exclusivo.
1: Bom, eu já soltei vários spoilers para os meus fãs, mas aqui é exclusivo.
0: Oh, Julia, obrigada. Aqui este bocadinho de Julia B a cantar no podcast Camarim. Esta semana comigo, Marta Campos, à conversa com a incrível brasileira Julia B. Pode ouvir o episódio completo no Rayo e em qualquer aplicação de podcast. Agora, Nothing Really Matters.

0: Breaking the Habit são os Linkin Park na Rádio Comercial e já a seguir chegam os vizinhos e o Sam Smith com a Mary J. Blige.
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0: Stay with me, Sam Smith com Mary J. Blige na Rádio Comercial e eu tenho a certeza que não vai querer perder este evento.
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0: Não vai querer perder mais informações no nosso site radiocomercial.pt. Já a seguir chega a Miley Cyrus.
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0: 40 minutos de música sem pausas arrancam já a seguir, mas antes as notícias, edição das 8 da noite.
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2: O Papa Leão XIV alerta para ideologias que levam a generalizações injustas. Um alerta deixado esta tarde em Madrid durante um encontro com imigrantes e sem abrigo. O líder da Igreja Católica iniciou hoje uma visita de 7 dias à Espanha. No Jamor mantém-se o empate a 0 entre Portugal e o Chile. O jogo está agora no início da segunda parte. A seleção prepara o Mundial 2026. Antes do encontro, o selecionador Roberto Martínez falou com a RTP, mostrou-se satisfeito com a qualidade do grupo.
3: Nós temos um grupo de jogadores com muita qualidade, mas responsabilidade. Isso faz que estejam muito comprometidos, chegaram muito bem. Acho que conseguiram todos desligar daquilo que foi uma época exigente e agora adoram vestir a camisola da seleção e estamos a queimar etapas com a nossa preparação. Fico muito, muito satisfeito com o trabalho feito durante os últimos dias e hoje é um dia importante para continuar com essa preparação.
2: Portugal defronta a esta hora o Chile no Jamor. A partida está no início da segunda parte. O próximo teste é na quarta-feira em Leiria, frente à Nigéria, antes da partida para os Estados Unidos. RTP, SIC e TVI vão transmitir em sinal aberto 20 jogos do Mundial de Futebol. Anúncio feito esta tarde inclui todos os jogos de Portugal e ainda as partidas de abertura e a final. O Campeonato do Mundo arranca na próxima quinta-feira, dia 11 de junho. O jogo de abertura entre o México e a África do Sul vai ser transmitido pela TVI. Morreu a bailarina, atriz e encenadora Lili Neves, tinha 94 anos. A notícia chegou através da casa do artista. Lili Neves foi uma das primeiras atrizes a trabalhar na televisão portuguesa.
0: Eu sou a Marta Campos, vou consigo até às 10 da noite a começar 40 minutos de música sem pausas. O Ed Sheeran, Ellie Goulding, o Ivandro com o Julinho KPSD e a Rosalia. Boa viagem e bom fim de semana.

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0: 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Já a seguir chega o Luís Capaldi.
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Agora os Plain Whiteys na Rádio Comercial. Hey There Delilah, boa viagem.

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1: Refuge é o Dermot Kennedy na Rádio Comercial e quem tem música nova é a Taylor Swift. Ela vai fazer parte da banda sonora do novo filme de Toy Story, Toy Story 5, que vai ser lançado no dia 18 de junho com o apoio da Rádio Comercial. A música chama-se I Knew It, I Knew You. É uma grande música, é linda de morrer e eu consigo imaginá-la perfeitamente no filme do Toy Story. Se ainda não ouviu, ela está aqui e com uma mensagem da Taylor.
2: Hey, this is Taylor Swift and you're listening to my new song I Knew It, I Knew You from Toy Story 5.

0: São os The Script na Rádio Comercial e já a seguir a Rosalía e o Álvaro de Luna.
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0: da sala, o Álvaro de Lura na Rádio Comercial, e a partir das 10 da noite chega o nosso Pedro Andrade com mais um It's in the Night. E eu sou a Marta Campos, estou de saída, volto amanhã. Beijinhos e bom fim de semana.
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Na comercial, esta chama-se Ibiza for Dreams e costuma dizer-se, por acaso, que o que acontece em Ibiza fica em Ibiza. Não sei, nunca lá fui, não posso confirmar, mas posso sim garantir-lhe que a 2 de agosto David Guetta volta a Portugal, vai passar pelo Parque Papa Francisco em Loures. Os bilhetes já estão à venda, é mais um grande concerto com a garantia aqui da sua rádio comercial. Falando em David Guetta, cá está ele e não vem sozinho.

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0: Cá está Alexandra Stan, esta é o Mr. Sexo Beat. E para não perder o ritmo, para não perder a batida, a seguir no It's in the Night aqui da Rádio Comercial, continuamos com o rádio bem alto. Está aí a chegar o Pablo Alborán.
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0: E seguimos para mais uma hora aqui do It's in the Night na Rádio Comercial, sem baladas, até a uma. Primeiro com a Ray, depois também com o Usher. Chama-se Yeah, a promover com a rádio bem alto. Venha daí, bom fim de semana.
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estão as Flowers para Miley Cyrus a tocar aqui na Rádio Comercial. Muito boa noite, sem dramas, sem baladas, no It's in the Night. E agora com o Teddy Swims, o Mr. Know It All, que passa ao 11 de julho pelo Nós Alive. Vai ser incrível. Nós vamos lá estar e contamos consigo.

0: boa noite, bom domingo, que começa sempre aqui na sua rádio comercial, sem baladas, já sabe, este é o It's in the Night, com o rádio no máximo. E a seguir com as Sugar Babes.
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0: Sia, aqui na Rádio Comercial. E a seguir continuamos em alta rotação. Estão a chegar os The Weasel. Bom fim de semana.
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